che bella questa canzone dedicata alla nostra Javis NG della Paz. Feliz cumple para ti. Adesso andiamo a Rio de Janeiro con Mary, Mary Andato Zanetti di Rio de Janeiro. Felicidade para ti. Come stas? Vamos a escuchar la canzone para ti, solo para ti. Blue Boy, Remember Me. MSM Super Remixer.